0: This is Ironwork. Break.
1: Echo.
0: Golf.
1: Lima. India.
0: Sierra.
1: Golf. Standby.
0: Echo.
1: Golf.
0: Lima.
1: India.
0: Sierra.
1: Golf.
0: Standby.
1: Echo.
0: Golf.
1: Lima.
0: India.
1: Sierra.
0: Golf.
1: Standby.
0: Message
1: followed.
0: Echo.
1: Golf.
0: Lima.
1: India.
0: Sierra.
1: Golf.
0: Lima.
1: Alpha.
0: Charlie.
1: Hotel.
0: Victor.
1: 4-2.
0: Lima.
1: Lima.
0: Oscar.
1: Lima.
0: Oscar.
1: Quebec.
0: Delta.
1: Victor.
0: Whiskey.
1: 3.
0: Juliet.
1: Delta.
0: Romeo.
1: Zulu.
0: Foxtrot.
1: Echo.
0: Zulu.
1: I say again.
0: Echo.
1: Golf.
0: Lima.
1: India.
0: Sierra.
1: Golf.
0: Lima.
1: Alpha.
0: Charlie.
1: Hotel.
0: Victor.
1: 4-2.
0: Lima.
1: Lima.
0: Oscar.
1: Lima.
0: Oscar.
1: Quebec.
0: Delta.
1: Victor.
0: Whiskey.
1: 3.
0: Juliet.
1: Delta.
0: Romeo.
1: Zulu.
0: Foxtrot.
1: Echo.
0: Kilo.
1: This is
0: Ironwork
1: out.